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3: São 7 horas.
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0: 8 horas.
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0: O Governo recebeu mais de 20 pareceres sobre o projeto de proposta de lei sobre a transparência salarial e admite que podem existir alterações. Segundo a ministra, nos contributos enviados ao Governo houve essas referências por parte das centrais sindicais, mas também houve muitas referências das associações patronais num sentido diferente.
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técnicos superiores de diagnóstica e terapêutica marcaram uma greve nacional para 9 de outubro contra o que consideram ser uma revisão injusta da tabela salarial, admitem novas paralisações em novembro caso não obtenham resposta do governo.

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1: Vamos conhecer os temas que estão a marcar a atualidade regional. Odmira abre os cordões à Bolsa, 4,7 milhões para escolas, refeições, transportes e apoio às famílias. Serpa prepara um novo pulmão no coração da cidade. Futuro parque urbano terá mais de 43 mil metros quadrados. 45 novos oleões chegam ao Alvito, Cuba, Vidigueira, Portela e Viana. Até o óleo usado vai ser controlado por uma app. Beja sobe ao lugar mais alto do pódio, jovens patinadoras conquistam o torneio planície com 12 medalhas. Diogo Zambujo edita esta semana álbum de estreia Vir a Ser. Messejana quer provar que o futuro também nasce nas aldeias. Impressão 3D, lasers e novas ideias invadem a praça. Mina de São Domingos enfrenta os seus fantasmas, a aldeia transforma memórias, ausências e despovoamento em espetáculo. Estes são os temas, desenvolvimento é já a seguir.
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1: Chegou a altura de desenvolvermos os temas em destaque. Odmira vai investir cerca de 4,7 milhões de euros na educação durante o ano letivo 26-27, num pacote que abrange refeições, transportes, apoio às famílias e reforço das equipas escolares. A Câmara destina 1,22 milhões de euros à alimentação e cerca de 1,3 milhões ao projeto ODET Mais Sucesso, que prevê a contratação de 10 profissionais, incluindo psicólogos, terapeutas da fala e mediadores interculturais. Os 5 agrupamentos recebem 764 mil euros e os transportes escolares 525 mil, garantindo 185 circuitos e as deslocações diárias de 552 alunos. Há ainda 265 mil euros para atividades de enriquecimento curricular, 350 mil para acompanhamento no pré-escolar e primeiro ciclo, mais de 78 mil em vales para material escolar e 90 mil para bolsas. O município aguarda também uma decisão sobre a requalificação de 3 escolas no investimento que poderá chegar aos 30 milhões de euros. Serpa prepara um novo parque urbano com cerca de 43.700 metros quadrados numa parte do atual complexo desportivo. A Câmara já contratou o projeto de execução, primeiro passo para uma intervenção que pretende juntar natureza, desporto e lazer. Estão previstas novas zonas verdes, equipamentos, percursos pedonais e espaços para atividade física e recreativa. O projeto contempla ainda a demolição de muros junto à circular interna, abrindo aquela área à cidade. Com quase 4,4 hectares, o futuro parque pretende criar novas ligações urbanas e transformar uma zona atualmente fechada num espaço de utilização pública. A AMCAL vai instalar 45 novos oleões nas 21 freguesias de Alvito, Cuba, Vidigueira, Portel e Viana do Alentejo. O investimento ronda os 40.500 euros e pretende facilitar a recolha dos óleos alimentares usados. Além dos equipamentos colocados na rua, serão distribuídos 500 mini-oleões para utilização nas habitações. A operação terá ainda uma componente tecnológica, uma plataforma de gestão e uma aplicação para telemóveis vão permitir acompanhar as recolhas em tempo real. Estão também previstas campanhas nas escolas e junto da população numa aposta na reciclagem e na economia circular. O Clube de Patinagem de Beja regressou de Olhão com o título de campeão do torneio Planície 2026. As jovens atletas conquistaram 12 lugares de pódio individuais e garantiram o primeiro lugar na classificação coletiva. A prova reuniu os escalões de iniciação benjamins e incluiu patinagem livre, solo dance e figuras obrigatórias. O resultado recompensa uma preparação que continuou durante o verão e reforça o crescimento da modalidade em Beja. Atualmente, a patinagem artística do clube envolve cerca de 80 atletas num projeto que junta competição, formação pessoal e espírito de equipa. Diogo Zambujo lança esta quinta-feira Vir a Ser, primeiro álbum da sua carreira. O músico de 27 anos apresenta 11 canções, onde cruza a música portuguesa com influências brasileiras, jazz e pop contemporânea. O disco inclui temas O Mundo Sou Eu, Amor Sem Nome, Pisa à Poça, em dueto com Tainá e Contramão. Produzido pelo guitarrista André Santos, Vir a Ser chega às plataformas digitais e também em vinil. Nascido e criado em Beja, Diogo Zambujo já tinha gravado com o pai, António Zambujo, o tema Escutando o Universo, integrado no álbum Voz e Violão. Messejana transforma-se esta quinta-feira num laboratório de inovação a céu aberto. Entre as 2:30 e as 6 da tarde, a Praça 1º de Julho recebe a iniciativa Messejana Vila Criativa, com impressão 3D, corte laser, eletrónica e design digital. A participação é gratuita e a população poderá experimentar tecnologias do FabLab e ajudar a construir o mapa coletivo com recursos tradições e ideias para o futuro da freguesia. Haverá ainda uma conversa sobre inovação, criatividade e empreendedorismo nos territórios rurais. A iniciativa integra o projeto Transfronteiriço Cross Rural Hub Euroace. A mina de São Domingos transforma-se esta quinta-feira num palco para a estreia do Olvidar, às 21h no Musical. Integrado no festival Arte Non Stop, o espetáculo cruza teatro, performance, fotografia, vídeo e música para explorar a memória, o enriquecimento e o despovoamento. Os artistas estão desde o início de setembro na aldeia, recolhendo testemunhos e trabalhando com a população. O grupo coral da mina também participa. A partir da história fictícia de uma aldeia desaparecida, Olvidar levanta uma questão bem real no interior. Quando uma terra perde habitantes e modos de vida, o que acontece às suas histórias e à memória coletiva? Ponto final das notícias, estamos em permanente atualização.
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1: O ministro da Administração Interna afirmou que o governo está a preparar uma alteração legislativa para penalizar a venda de droga falsa, tal como tinha sido pedido pelo presidente da Câmara de Lisboa. A medida que o governo está a preparar cria uma tipificação própria de crime de burla como crime público, dirigido especialmente a esta atividade, a venda de substâncias que fazem passar por subfacientes sem o ser.
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0: 9 horas.
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Temos um dia de sol sem nuvens, máxima de 35, mínima de 19 graus. Amanhã poucas nuvens e sol, máxima de 34, mínima de 20.

0: O ministro das Finanças, Joaquim Miranda Sarmento, falou do excedente próximo de zero este ano, após a devolução de 800 milhões de euros aos portugueses.
1: Já temos dados económicos e orçamentais mais robustos e, de facto, a avaliação que fizemos em setembro é que o país tinha margem orçamental para poder devolver 800 milhões de euros aos portugueses, 400 milhões através dos pensionistas, 400 milhões através do IRS de quem trabalha.
0: Afirmações do ministro das Finanças sobre o excedente que está próximo de zero após a devolução de 800 milhões de euros aos portugueses.

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5: A Ministra do Ambiente e Energia revelou que pediu à Comissão Europeia recomendações claras para manter a integridade do mercado interno quanto aos combustíveis, defendendo que o Governo está a tomar medidas evitando os erros de 2009.

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1: Vamos conhecer os temas que estão a marcar a atualidade regional. Odmira abre os cordões à bolsa, 4,7 milhões para escolas e às famílias. Serpa prepara um novo pulmão no coração da cidade. Futuro parque urbano terá mais de 43 mil metros quadrados. 45 novos oleões chegam ao Alvito, Cuba, Vidigueira, Portela e Viana. Até o óleo usado vai ser controlado por uma app. Beja sobe ao lugar mais alto do pódio. Jovens patinadoras conquistam o torneio planície com 12 medalhas. Diogo Zambujo edita esta semana álbum de estreia Vir a Ser. Messejana quer provar que o futuro também nasce nas aldeias. Impressão 3D, lasers e novas ideias invadem a praça. Mina de São Domingos enfrenta os seus fantasmas. A aldeia transforma memórias, ausências e despovoamento em espetáculo. Estes são os temas. Desenvolvimento é já a seguir.
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1: Chegou a altura de desenvolvermos os temas em destaque. Odmira vai investir cerca de 4,7 milhões de euros na educação durante o ano letivo 26-27, num pacote que abrange refeições, transportes, apoio às famílias e reforço das equipas escolares. A Câmara destina 1,22 milhões de euros à alimentação e cerca de 1,3 milhões ao projeto ODET Mais Sucesso, que prevê a contratação de 10 profissionais, incluindo psicólogos, terapeutas.

0: Terapeutas da Fala e Mediadores Interculturais. Os 5 agrupamentos recebem 764 mil euros e os transportes escolares 525 mil, garantindo 185 circuitos e as deslocações diárias de 552 alunos. Há ainda 265 mil euros para atividades de enriquecimento curricular, 350 mil para acompanhamento no pré-escolar e primeiro ciclo, mais de 78 mil em vales para material escolar e 90 mil para bolsas. O município aguarda também uma decisão sobre a requalificação de 3 escolas no investimento que poderá chegar aos 30 milhões de euros. Serpa prepara um novo parque urbano com cerca de 43.700 metros quadrados numa parte do atual complexo desportivo. A Câmara já contratou o projeto de execução, primeiro passo para uma intervenção que pretende juntar natureza, desporto e lazer. Estão previstas novas zonas verdes, equipamentos, percursos pedonais e espaços para atividade física e recreativa. O projeto contempla ainda a demolição de muros junto à circular interna, abrindo aquela área à cidade. Com quase 4,4 hectares, o futuro parque pretende criar novas ligações urbanas e transformar uma zona atualmente fechada num espaço de utilização pública. A AMCAL vai instalar 45 novos oleões nas 21 freguesias de Alvito, Cuba, Vidigueira, Portel e Viana do Alentejo. O investimento ronda os 40.500 euros e pretende facilitar a recolha dos óleos alimentares usados. Além dos equipamentos colocados na rua, serão distribuídos 500 mini-oleões para utilização nas habitações. A operação terá ainda uma componente tecnológica, uma plataforma de gestão e uma aplicação para telemóveis vão permitir acompanhar as recolhas em tempo real. Estão também previstas campanhas nas escolas e junto da população numa aposta na reciclagem e na economia circular. O Clube de Patinagem de Beja regressou de Olhão com o título de campeão do Torneio Planície 2026. As jovens atletas conquistaram 12 lugares de pódio individuais e garantiram o primeiro lugar na classificação coletiva. A prova reuniu os escalões de iniciação benjamins e incluiu patinagem livre, solo dance e figuras obrigatórias. O resultado recompensa uma preparação que continuou durante o verão e reforça o crescimento da modalidade em Beja. Atualmente, a patinagem artística do clube envolve cerca de 80 atletas num projeto que junta competição, formação pessoal e espírito de equipa. Diogo Zambujo lança esta quinta-feira Vir a Ser, primeiro álbum da sua carreira. O músico de 27 anos apresenta 11 canções, onde cruza a música portuguesa com influências brasileiras, jazz e pop contemporânea. O disco inclui temas O Mundo Sou Eu, Amor Sem Nome, Pisa à Poça, em dueto com Tainá e Contramão. Produzido pelo guitarrista André Santos, Vir a Ser chega às plataformas digitais e também em vinil. Nascido e criado em Beja, Diogo Zambujo já tinha gravado com o pai, António Zambujo, o tema Escutando o Universo, integrado no álbum Voz e Violão. Messejana transforma-se esta quinta-feira num laboratório de inovação a céu aberto. Entre as 2:30 e as 6 da tarde, a Praça 1 de Julho recebe a iniciativa Messejana Vila Criativa, com impressão 3D, corte laser, eletrónica e design digital. A participação é gratuita e a população poderá experimentar tecnologias do Fab Lab e ajudar a construir o mapa coletivo com recursos, tradições e ideias para o futuro da freguesia. Haverá ainda uma conversa sobre inovação, criatividade e empreendedorismo nos territórios rurais. A iniciativa integra o projeto transfronteiriço Cross Rural Hub Euroways. A mina de São Domingos transforma-se esta quinta-feira num palco para a estreia do Olvidar, às 9 da noite, no Musical. Integrado no festival Art Non Stop, o espetáculo cruza teatro, performance, fotografia, vídeo e música para explorar a memória, o enriquecimento e o despovoamento. Os artistas estão desde o início de setembro na aldeia, recolhendo testemunhos e trabalhando com a população. O grupo coral da mina também participa. A partir da história fictícia de uma aldeia desaparecida, Olvidar levanta uma questão bem real no interior. Quando uma terra perde habitantes e modos de vida, o que acontece às suas histórias e à memória coletiva? Ponto final das notícias, estamos em permanente atualização.
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0: A Ministra do Trabalho defendeu que é crucial resistir à tentação de desligar as políticas da parentalidade, desde a promoção da igualdade, e reconheceu que há mulheres que não são contratadas ou são despedidas por estarem grávidas.
3: Há mais 411 mil trabalhadoras a receber o salário mínimo do que os homens.
0: Maria do Rosário Palma Ramalho, na abertura da sessão Igualdade Remuneratória, Desafios, Compromissos e Futuro.

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0: 10 horas.
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0: Máxima de 34, mínima de 20.
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0: comerciantes e consumidores falam em preços impraticáveis e há até já quem coloca em cima da mesa a hipótese de encerrar o negócio. Outros falam em cortar em bens essenciais.
1: Não há poder de compra, as pessoas cada vez ganham menos, as despesas cada vez são maiores.
0: Perda de poder de compra está a preocupar os portugueses.
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0: O ministro das Finanças falou sobre a conjuntura económica mundial. O governo admite apoio para algum tempo aos combustíveis e afasta mexidas no IVA.
1: Decidimos repetir o apoio às empresas de transporte de mercadorias, às IPSS, aos bombeiros e a outros setores. Tínhamos a semana passada decidido repetir o apoio ao gás óleo agrícola. Este apoio é para algum tempo. Quando terminar, avaliaremos a situação na altura, em termos de preços e em termos de conflito.
0: O ministro admitir apoio para algum tempo aos combustíveis, mas afasta para já mexidas no IVA.

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0: Miss Irrelevant é inspirado na história real de John Tuch, o último jogador selecionado da última rodada do draft de NFL em 83 pelo New York Giants. Um verdadeiro azarão, Tuggle desafiou as expectativas dentro e fora de campo, tanto pelo seu então técnico estreante, quanto pelo seu novo amor e a sua equipa, provando que uma esperança e perseverança extraordinárias podem superar até os maiores desafios.
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5: Vamos conhecer os temas que estão a marcar a atualidade regional. Odmira abre os cordões à Bolsa, 4,7 milhões para escolas, refeições, transportes e apoio às famílias. Serpa prepara um novo pulmão no coração da cidade. Futuro parque urbano terá mais de 43 mil metros quadrados. 45 novos oleões chegam ao Alvito, Cuba, Vidigueira, Portela e Viana. Até o óleo usado vai ser controlado por uma app. Beja sobe ao lugar mais alto do pódio. Jovens patinadoras conquistam o torneio planície com 12 medalhas. Diogo Zambujo edita esta semana álbum de estreia Vir a Ser. Messejana quer provar que o futuro também nasce nas aldeias. Impressão 3D, lasers e novas ideias invadem a praça. Mina de São Domingos enfrenta os seus fantasmas. A aldeia transforma memórias, ausências e despovoamento em espetáculo. Estes são os temas. Desenvolvimento é já a seguir.
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5: Chegou a altura de desenvolvermos os temas em destaque. Odmira vai investir cerca de 4,7 milhões de euros na educação durante o ano letivo 26-27, num pacote que abrange refeições, transportes, apoio às famílias e reforço das equipas escolares. A Câmara destina 1,22 milhões de euros à alimentação e cerca de 1,3 milhões ao projeto ODET Mais Sucesso, que prevê a contratação de 10 profissionais, incluindo psicólogos, terapeutas da fala e mediadores interculturais. Os 5 agrupamentos recebem 764 mil euros e os transportes escolares 525 mil, garantindo 185 circuitos e as deslocações diárias de 552 alunos. Há ainda 265 mil euros para atividades de enriquecimento curricular, 350 mil para acompanhamento no pré-escolar e primeiro ciclo, mais de 78 mil em vales para material escolar e 90 mil para bolsas. O município aguarda também uma decisão sobre a requalificação de 3 escolas no investimento que poderá chegar aos 30 milhões de euros. Serpa prepara um novo parque urbano com cerca de 43.700 metros quadrados numa parte do atual complexo desportivo. A Câmara já contratou o projeto de execução, primeiro passo para uma intervenção que pretende juntar natureza, desporto e lazer. Estão previstas novas zonas verdes, equipamentos, percursos pedonais e espaços para atividade física e recreativa. O projeto contempla ainda a demolição de muros junto à circular interna, abrindo aquela área à cidade.

0: Com quase 4,4 hectares, o futuro parque pretende criar novas ligações urbanas e transformar uma zona atualmente fechada num espaço de utilização pública. A AMCAL vai instalar 45 novos oleões nas 21 freguesias de Alvito, Cuba, Vidigueira, Portel e Viana do Alentejo. O investimento ronda os 40.500 euros e pretende facilitar a recolha dos óleos alimentares usados. Além dos equipamentos colocados na rua, serão distribuídos 500 mini-oleões para utilização nas habitações. A operação terá ainda uma componente tecnológica, uma plataforma de gestão e uma aplicação para telemóveis vão permitir acompanhar as recolhas em tempo real. Estão também previstas campanhas nas escolas e junto da população numa aposta na reciclagem e na economia circular. O Clube de Patinagem de Beja regressou de Olhão com o título de campeão do Torneio Planície 2026. As jovens atletas conquistaram 12 lugares de pódio individuais e garantiram o primeiro lugar na classificação coletiva. A prova reuniu os escalões de iniciação Benjamins e incluiu patinagem livre, solo dance e figuras obrigatórias. O resultado recompensa uma preparação que continua durante o verão e reforça o crescimento da modalidade em Beja. Atualmente, a patinagem artística do clube envolve cerca de 80 atletas num projeto que junta competição, formação pessoal e espírito de equipa. Diogo Zambujo lança esta quinta-feira Vir a Ser, primeiro álbum da sua carreira. O músico de 27 anos apresenta 11 canções, onde cruza a música portuguesa com influências brasileiras, jazz e pop contemporânea. O disco inclui temas O Mundo Sou Eu, Amor Sem Nome, Pisa à Poça, em dueto com Tainá e Contramão. Produzido pelo guitarrista André Santos, Vir a Ser chega às plataformas digitais e também em vinil. Nascido e criado em Beja, Diogo Zambujo já tinha gravado com o pai, António Zambujo, o tema Escutando o Universo, integrado no álbum Voz e Violão. Messejana transforma-se esta quinta-feira num laboratório de inovação a céu aberto. Entre as 2:30 e as 6 da tarde, a Praça 1º de Julho recebe a iniciativa Messejana Vila Criativa, com impressão 3D, corte laser, eletrónica e design digital. A participação é gratuita e a população poderá experimentar tecnologias do FabLab e ajudar a construir o mapa coletivo com recursos, tradições e ideias para o futuro da freguesia. Haverá ainda uma conversa sobre inovação, criatividade e empreendedorismo nos territórios rurais. A iniciativa integra o projeto Transfronteiriço Cross Rural Hub Euroways. A mina de São Domingos transforma-se esta quinta-feira num palco para a estreia do Olvidar, às 9 da noite, no Musical. Integrado no festival Art Non Stop, o espetáculo cruza teatro, performance, fotografia, vídeo e música para explorar a memória, o enriquecimento e o despovoamento. Os artistas estão desde o início de setembro na aldeia, recolhendo testemunhos e trabalhando com a população. O grupo coral da mina também participa. A partir da história fictícia de uma aldeia desaparecida, Olvidar levanta uma questão bem real no interior. Quando uma terra perde habitantes e modos de vida, o que acontece às suas histórias e à memória coletiva? Ponto final das notícias, estamos em permanente atualização.
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6: São 13 horas.
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0: 14 horas.
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1: São 15 horas.
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Os Mountain Valley lançaram o seu novo single, Obra de Cupido, dando continuidade à nova fase da banda, marcada por uma abordagem cada vez mais pop e emocional, sem perder a identidade que tem acompanhado o projeto desde a sua origem.

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1: São 17 horas.
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3: Vamos conhecer os temas que estão a marcar a atualidade regional. Odmira abre os cordões à Bolsa, 4,7 milhões para escolas, refeições, transportes e apoio às famílias. Serpa prepara um novo pulmão no coração da cidade. Futuro parque urbano terá mais de 43 mil metros quadrados. 45 novos oleões chegam ao Alvito, Cuba, Vidigueira, Portela e Viana. Até o óleo usado vai ser controlado por uma app. Beja sobe ao lugar mais alto do pódio, jovens patinadoras conquistam o torneio planície com 12 medalhas. Diogo Zambujo edita esta semana álbum de estreia Vir a Ser. Messejana quer provar que o futuro também nasce nas aldeias. Impressão 3D, lasers e novas ideias.

0: Aldeias invadem a praça. Mina de São Domingos enfrenta os seus fantasmas. A aldeia transforma memórias, ausências e despovoamento em espetáculo. Estes são os temas. Desenvolvimento é já a seguir.
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0: Chegou a altura de desenvolvermos os temas em destaque. Odmira vai investir cerca de 4,7 milhões de euros na educação durante o ano letivo 26-27, num pacote que abrange refeições, transportes, apoio às famílias e reforço das equipas escolares. A Câmara destina 1,22 milhões de euros à alimentação e cerca de 1,3 milhões ao projeto ODETE Mais Sucesso, que prevê a contratação de 10 profissionais, incluindo psicólogos, terapeutas da fala e mediadores interculturais. Os 5 agrupamentos recebem 764 mil euros e os transportes escolares 525 mil, garantindo 185 circuitos e as deslocações diárias de 552 alunos. Há ainda 265 mil euros para atividades de enriquecimento curricular, 350 mil para acompanhamento no pré-escolar e primeiro ciclo, mais de 78 mil em vales para material escolar e 90 mil para bolsas. O município aguarda também uma decisão sobre a requalificação de 3 escolas no investimento que poderá chegar aos 30 milhões de euros. Serpa prepara um novo parque urbano com cerca de 43.700 metros quadrados numa parte do atual complexo desportivo. A Câmara já contratou o projeto de execução, primeiro passo para uma intervenção que pretende juntar natureza, desporto e lazer. Estão previstas novas zonas verdes, equipamentos, percursos pedonais e espaços para atividade física e recreativa. O projeto contempla ainda a demolição de muros junto à circular interna, abrindo aquela área à cidade. Com quase 4,4 hectares, o futuro parque pretende criar novas ligações urbanas e transformar uma zona atualmente fechada num espaço de utilização pública. A AMCAL vai instalar 45 novos oleões nas 21 freguesias de Alvito, Cuba, Vidigueira, Portel e Viana do Alentejo. O investimento ronda os 40.500 euros e pretende facilitar a recolha dos óleos alimentares usados. Além dos equipamentos colocados na rua, serão distribuídos 500 mini-oleões para utilização nas habitações. A operação terá ainda uma componente tecnológica, uma plataforma de gestão e uma aplicação para telemóveis vão permitir acompanhar as recolhas em tempo real. Estão também previstas campanhas nas escolas e junto da população numa aposta na reciclagem e na economia circular. O Clube de Patinagem de Beja regressou de Olhão com o título de campeão do Torneio Planície 2026. As jovens atletas conquistaram 12 lugares de pódio individuais e garantiram o primeiro lugar na classificação coletiva. A prova reuniu os escalões de iniciação benjamins e incluiu patinagem livre, solo dance e figuras obrigatórias. O resultado recompensa uma preparação que continua durante o verão e reforça o crescimento da modalidade em Beja. Atualmente, a patinagem artística do clube envolve cerca de 80 atletas num projeto que junta competição, formação pessoal e espírito de equipa. Diogo Zambujo lança esta quinta-feira Vir a Ser, primeiro álbum da sua carreira. O músico de 27 anos apresenta 11 canções, onde cruza a música portuguesa com influências brasileiras, jazz e pop contemporânea. O disco inclui temas O Mundo Sou Eu, Amor Sem Nome, Pisa à Poça, em dueto com Tainá e Contramão. Produzido pelo guitarrista André Santos, Vir a Ser chega às plataformas digitais e também em vinil. Nascido e criado em Beja, Diogo Zambujo já tinha gravado com o pai, António Zambujo, o tema Escutando o Universo, integrado no álbum Voz e Violão. Messejana transforma-se esta quinta-feira num laboratório de inovação a céu aberto. Entre as 2:30 e as 6 da tarde, a Praça 1º de Julho recebe a iniciativa Messejana Vila Criativa, com impressão 3D, corte laser, eletrónica e design digital. A participação é gratuita e a população poderá experimentar tecnologias do FabLab e ajudar a construir o mapa coletivo com recursos, tradições e ideias para o futuro da freguesia. Haverá ainda uma conversa sobre inovação, criatividade e empreendedorismo nos territórios rurais. A iniciativa integra o projeto Transfronteiriço Cross Rural Hub Euroways. A mina de São Domingos transforma-se esta quinta-feira num palco para a estreia do Olvidar, às 9 da noite, no Musical. Integrado no festival Art Non Stop, o espetáculo cruza teatro, performance, fotografia, vídeo e música para explorar a memória, o enriquecimento e o despovoamento. Os artistas estão desde o início de setembro na aldeia, recolhendo testemunhos e trabalhando com a população. O grupo coral da mina também participa. A partir da história fictícia de uma aldeia desaparecida, Olvidar levanta uma questão bem real no interior. Quando uma terra perde habitantes e modos de vida, o que acontece às suas histórias e à memória coletiva? Ponto final das notícias, estamos em permanente atualização.
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4: São 19 horas.
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1: Vamos conhecer os temas que estão a marcar a atualidade regional. Odmira abre os cordões à Bolsa, 4,7 milhões para escolas, refeições, transportes e apoio às famílias. Serpa prepara um novo pulmão no coração da cidade. Futuro parque urbano terá mais de 43 mil metros quadrados. 45 novos oleões chegam ao Alvito, Cuba, Vidigueira, Portela e Viana. Até o óleo usado vai ser controlado por uma app. Beja sobe ao lugar mais alto do pódio. Jovens patinadoras conquistam o torneio planície com 12 medalhas. Diogo Zambujo edita esta semana álbum de estreia Vir a Ser. Mina de São Domingos enfrenta os seus fantasmas. A aldeia transforma memórias, ausências e despovoamento em espetáculo. Estes são os temas. Desenvolvimento é já a seguir.
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1: Chegou a altura de desenvolvermos os temas em destaque. Odmira vai investir cerca de 4,7 milhões de euros na educação durante o ano letivo 26-27, num pacote que abrange refeições, transportes, apoio às famílias e reforço das equipas escolares. A Câmara destina 1,22 milhões de euros à alimentação e cerca de 1,3 milhões ao projeto ODET Mais Sucesso, que prevê a contratação de 10 profissionais, incluindo psicólogos, terapeutas da fala e mediadores interculturais. Os 5 agrupamentos recebem 764 mil euros e os transportes escolares 525 mil, garantindo 185 circuitos e as deslocações diárias de 552 alunos. Há ainda 265 mil euros para atividades de enriquecimento curricular, 350 mil para acompanhamento no pré-escolar e primeiro ciclo, mais de 78 mil em vales para material escolar e 90 mil para bolsas. O município aguarda também uma decisão sobre a requalificação de 3 escolas no investimento que poderá chegar aos 30 milhões de euros. Serpa prepara um novo parque urbano com cerca de 43.700 metros quadrados numa parte do atual complexo desportivo. A Câmara já contratou o projeto de execução, primeiro passo para uma intervenção que pretende juntar natureza, desporto e lazer. Estão previstas novas zonas verdes, equipamentos, percursos pedonais e espaços para atividade física e recreativa. O projeto contempla ainda a demolição de muros junto à circular interna, abrindo aquela área à cidade. Com quase 4,4 hectares, o futuro parque pretende criar novas ligações urbanas e transformar uma zona atualmente fechada num espaço de utilização pública. A AMCAL vai instalar 45 novos oleões nas 21 freguesias de Alvito, Cuba, Vidigueira, Portel e Viana do Alentejo. O investimento ronda os 40.500 euros e pretende facilitar a recolha dos óleos alimentares usados. Além dos equipamentos colocados na rua, serão distribuídos 500 mini-oleões para utilização nas habitações. A operação terá ainda uma componente tecnológica, uma plataforma de gestão e uma aplicação para telemóveis vão permitir acompanhar as recolhas em tempo real. Estão também previstas campanhas nas escolas e junto da população numa aposta na reciclagem e na economia circular. O Clube de Patinagem de Beja regressou de Olhão com o título de campeão do torneio Planície 2026. As jovens atletas conquistaram 12 lugares de pódio individuais e garantiram o primeiro lugar na classificação coletiva. A prova reuniu os escalões de iniciação benjamins e incluiu patinagem livre, solo dance e figuras obrigatórias. O resultado recompensa uma preparação que continua durante o verão e reforça o crescimento da modalidade em Beja. Atualmente, a patinagem artística do clube envolve cerca de 80 atletas num projeto que junta competição, formação pessoal e espírito de equipa. Diogo Zambujo lança esta quinta-feira Vir a Ser, primeiro álbum da sua carreira. O músico de 27 anos apresenta 11 canções, onde cruza a música portuguesa com influências brasileiras, jazz e pop contemporânea. O disco inclui temas O Mundo Sou Eu, Amor Sem Nome, Pisa à Poça, em dueto com Tainá e Contramão. Produzido pelo guitarrista André Santos, Vir a Ser chega às plataformas digitais e também em vinil. Nascido e criado em Beja, Diogo Zambujo já tinha gravado com o pai, António Zambujo, o tema Escutando o Universo, integrado no álbum Voz e Violão. A mina de São Domingos transforma-se esta quinta-feira num palco para a estreia do Olvidar, às 21h no Musical. Integrado no festival Arte Non Stop, o espetáculo cruza teatro, performance, fotografia, vídeo e música para explorar a memória, o enriquecimento e o despovoamento. Os artistas estão desde o início de setembro na aldeia, recolhendo testemunhos e trabalhando com a população. O grupo coral da Mina também participa. A partir da história fictícia de uma aldeia desaparecida, Olvidar levanta uma questão bem real no interior. Quando uma terra perde habitantes e modos de vida, o que acontece às suas histórias e à memória coletiva? Ponto final das notícias, estamos em permanente atualização.
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4: São 21 horas.
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1: São 22 horas.
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